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0: papai. Eu estou vendo. Eu estou vendo. Como é bom voltar a ver.
1: Sim, minha filha. Graças a Nossa Senhora, você está vendo novamente. Oh, minha Mãe Santíssima, eu vos agradeço por este milagre. Minha filha, beije. Beije a santa, por favor.
0: Oh, papai, mas ela é preta. Eu pensava que ela fosse diferente.
1: Não! Não diga isso, minha filha.
0: Não pode ser. Eu estou cega. Eu estou cega outra vez. Eu não devia ter abusado.

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3: 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Bom dia. 4 e 3.

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1: Aquele menino pobre precisava de dinheiro, pois tinha que ir ao circo para ver um certo violeiro. Era o sonho do garoto conhecer o Tião Carreiro. Vendeu o seu passarinho e com aquele dinheirinho foi pro circo prazenteiro. Tião Carreiro e Pardinho começaram a cantar. O povo dentro do circo aplaudia sem parar. Tião Carreiro na viola fazia o povão vibrar. Com seu vasto repertório, ele fez o auditório de emoção até chorar. Quando Tião Carreiro soube daquilo que aconteceu, mandou chamar o menino e o dinheiro devolveu. Abraçou o garotinho e chorando agradeceu. Disse ainda o Tião Carreiro: quem é fã deste violeiro, considera um filho meu. O menino foi crescendo e formou-se advogado. Morando numa cidade no interior de outro estado, um dia veio a saber que o Tião estava internado. E a nota dizia assim, que só uma doação de rim podia salvar o coitado. E naquele hospital, o moço chegou ligeiro. Eu vim doar o meu rim ao amigo Tião Carreiro. É melhor perder o rim que perder esse violeiro. Essa sua decisão causou admiração ao doutor e os enfermeiros. Na sala de cirurgia, o moço permaneceu. Tudo estava preparado, porém nada aconteceu. Na hora de ir para a mesa, alguém veio e esclareceu. Esse alguém assim dizia: cancelem a cirurgia. Tião Carreiro já morreu.
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1: Bom dia, querido povo de Deus. Jesus, eu confio em vós. É assim que se começa um dia. Quem tem fé começa em oração e em oração. Vamos juntos? Pedir a Deus nosso Senhor graças e bênçãos na batalha de hoje e na batalha da vida, né? Pedindo que o Senhor nos abençoe e nos faça firmes no propósito de servi-lo. Em nome do Pai, do Filho e do Espírito Santo. Amém. Senhor, razão de nosso existir e ponto de chegada de toda nossa busca humana e existencial. No início desta manhã, queremos pedir a nossa própria conversão. Dai-nos, Senhor, a graça da verdadeira conversão.

0: Não. Ó Deus, por intercessão de Santa Mônica e Santo Agostinho, dai-nos a graça da verdadeira conversão. Ó Santa Mônica, que pela oração e pelas lágrimas alcançaste de Deus a conversão de vosso filho e de vosso marido, olhai para o meu coração amargurado. E nesta manhã, eu coloco esta pessoa em particular para que possa ser abençoada também com a conversão. Santa Mônica, que perseverou na oração e é um exemplo e modelo de mãe, que vossas orações se juntem às minhas para comover o bom Deus, a fim de que Ele, Deus, vivo e verdadeiro, faça com que esta pessoa, por quem rezo, possa voltar ao bom caminho. Ó Deus, por intercessão de Santa Mônica, chame de volta à casa paterna este filho pródigo. Dai-me, ó Deus, por intercessão de Santa Mônica, esta alegria e serei para sempre agradecido. Nesta manhã, reze comigo, oremos. Ó Deus, consolador dos aflitos, saúde dos que em vós esperam, que aceitaste misericordiosamente as piedosas lágrimas da bem-aventurada mãe Mônica pela conversão do filho Agostinho e do marido Patrício. Concedei-nos pela vossa intercessão que choremos nossos próprios pecados e encontremos a indulgência de vossa graça. Por nosso Senhor Jesus Cristo, vosso Filho, na unidade do Espírito Santo, e rezemos um Pai Nosso, pedindo a nossa conversão e a conversão dos nossos familiares. Pai nosso, que estais no céu, santificado seja o vosso nome. Venha a nós o vosso reino. Seja feita a vossa vontade, assim na terra como no céu. O pão nosso de cada dia nos dai hoje. Perdoai-nos das nossas ofensas, assim como nós perdoamos a quem nos tem ofendido. E não nos deixeis cair em tentação, mas livrai-nos do mal. Amém. O Senhor esteja convosco. Ele está no meio de nós. Que nesta manhã a bênção de Deus recaia sobre todos. Abençoe a água pela efusão do Espírito Santo, a roupa dos enfermos, as fotos de família e a jornada de trabalho. Em nome do Pai, do Filho, do Espírito Santo. Amém. Santa Mônica, rogai a Deus por nós. Amém.
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1: em você. 6 horas 16 minutos em Lençóis, lá em Macatuba também.

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1: 6:22.

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2: 6:42. 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
1: 6:42.

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0: Em Lençóis, 7h13.
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1: 722. 722.

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2: 7h44 na Sara Bimboca aqui. 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
1: Atenção, estudantes lençoenses. Foi publicado no Diário Oficial da Prefeitura de Lençóis Paulista um processo seletivo online, organizado pela Prefeitura em parceria com o CIEE, o Centro de Integração Empresa e Escola. O edital visa a realização de processo seletivo online para formação de cadastro reserva para estagiários e estagiárias, para alunos e alunas matriculados em cursos de nível superior. Os estagiários contratados cumprirão a critério da Prefeitura Municipal de Lençóis Paulista 30 ou 20 horas semanais, não excedendo 6 ou 4 horas diárias. O programa de estágio remunerado será desenvolvido na modalidade presencial e em projeto a ser executado de acordo com as necessidades e a disponibilidade orçamentária da Prefeitura Municipal de Lençóis. O valor da Bolsa Auxílio por mês corresponde a nível superior 6 horas diárias ou 30 horas semanais, salário de R$ 2.041,38, e nível superior de 4 horas ou 20 horas semanais trabalhadas, salário de R$ 1.360,92. A Prefeitura de Lençóis Paulista poderá ainda conceder vale transporte ao estagiário, desde que haja comprovação da necessidade. As inscrições e provas online serão recebidas somente via internet, pelo site pp.cee.org.br/vitrine/processos-seletivos/público. Não serão aceitas outras formas de inscrições. A prova será composta de 40 questões de múltipla escolha com 4 alternativas cada uma, sendo apenas uma correta. Não perca o prazo, pois as inscrições vão até o dia 20 de agosto. Um bom dia a todos. Continuem com a programação da Difusora. Eu volto logo mais em um novo boletim de notícia.
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0: 9h20.
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1: Patrícia Fernandes.

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1: A Prefeitura de Lençóis Paulista publicou ao menos 2 decretos executivos relativos à desapropriação de parte de 2 áreas, com a finalidade de implantar um

0: dispositivo viário na rodovia Osni Mateus, ASP-261, na altura do quilômetro 106, na interseção com a rodovia vicinal LEP-454, visando a melhoria da infraestrutura viária e a adequada execução das obras de implantação. Uma das áreas de terreno rural tem 1.621 metros quadrados e é parte do imóvel denominado Chácara do Piqui, avaliada em R$ 44 mil. Já a outra área a ser desapropriada mede 1.957 metros quadrados, fica de frente com a primeira e está avaliada em R$ 53.133.62. As áreas em questão serão incorporadas ao patrimônio público do município de Lençóis Paulista. Lembrando que o ponto em questão, onde será construído o dispositivo de trânsito, fica no cruzamento da Osni Mateus com a rodovia vicinal José Adalto Vasconcelos, denominado Estrada Vicinal LEP-454, que liga o bairro de Chácaras São Judas Tadeu à usina Barra Grande, esquina com a empresa PHD. Mais informações daqui a pouco em um novo boletim de notícia. Continuem com a programação da Difusora.
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7: É Murilinho Fubá.
6: O que é que você tem nessa boca?

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4: 10:22.
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1: Olá, bom dia, ouvinte difusora.
2: Bom dia, Nilton. Bom dia a todos aí.
1: Bom dia.
3: Bom dia.
1: É hora de falarmos de esporte e o assunto é futebol. E todo mundo já sabe quando a bola rola. Apita aí. E a gente começa falando sobre a Copa do Brasil.
4: Copa do Brasil.
1: É, ontem tivemos as últimas duas definições de quem continua na competição para as quartas de final da Copa do Brasil. E se de um lado o Vitória fez uma brilhante partida goleando esse jogo de volta em cima do Furacão Atlético Paranaense, depois de perder lá do Paraná por 2-0, enfiando 4-0 no Atlético Paranaense, o Corinthians não conseguiu e disse adeus à competição. E mesmo ganhando, não levou.

0: É isso, gente. O Corinthians. Vamos falar do Coringão?
1: Salve o Corinthians!
2: Corinthians!
0: Pois é, torcedor corintiano, não vai dar pra falar vai Corinthians. O Corinthians venceu o Internacional de Porto Alegre ontem na Neoquímica Arena, mas acabou eliminado nas oitavas de final da Copa do Brasil com 3-2 no placar agregado, aquele famoso 180. Gustavo Henrique abriu o placar no primeiro tempo, enquanto Bernabé deixou tudo igual na metade final e Pedro Raul deu as últimas esperanças ao elenco corintiano no jogo, mas nada feito. No Beira-Rio, o Internacional havia vencido o duelo de ida por 2-0 com gols de Matheus Bahia e Alan Patrick, agora se garantindo nas quartas de final. Logo depois da partida, o técnico eliminado, Fernando Diniz, falou sobre o resultado e a partida. Vamos ouvir.
3: Eu não imaginava que o Inter fosse jogar do jeito que ele jogou lá em Porto Alegre. Não pressionou a gente praticamente em momento nenhum. E aqui a gente já imaginava que o jogo seria esse. De ter uma linha de 5, mais 3 volantes e mais os dois atacantes ajudando na marcação. Então com 10 caras o tempo todo atrás da linha da bola, da intermediária para trás. E com três zagueiros e 3 volantes. Então se você, o meio é muito fechado, você tenta jogar por dentro, além de ser difícil você furar por dentro, você tem uma chance de tomar contra-ataque. Então o jogo ele ia ter muita terminação pelo lado. Acho que a gente soube usar bem isso. Estranhamente, no treino e hoje também, teve muito cruzamento que a bola não subiu. Uma coisa que não acontecia, não sei se era a bola, se era o campo, que a bola não estava subindo. A chance maior de a gente fazer gol era justamente do jeito que a gente fez. A gente fez os dois gols, um cruzamento, a bola na trave do Mateuzinho foi um rebote do cruzamento, a bola que o Bidon quase fez o gol também foi uma bola de cruzamento que o Bidon pôs para trás no primeiro tempo. Teve a bola do Pedro Raul, um pouquinho antes do gol que ele fez. Então era um jogo que sobra quando você joga com times, a gente joga dessa forma muito retrancado, com o meio muito fechado, é a bola terminar pelo lado. Mas o Inter praticamente deu esse chute no gol, que é um chute difícil, mas muito mais difícil do que as chances que a gente perdeu de entrar. Ele tentou chutar, acertar o gol e acertou a bola lá no trinco.
0: Tá aí o técnico do Corinthians, né? Fernando Diniz. Ninguém gosta de dar entrevista logo depois que perde, né? Ou é desclassificado, tá certo? No caso, ganhou, mas não levou.
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0: E agora sim, né? Já temos aí definido as 8 equipes que continuam na competição da Copa do Brasil. É, e na próxima terça-feira, dia 11, o caminho dos 8 clubes que seguirão na disputa pelo título será definido, pois a Confederação Brasileira de Futebol, próxima terça, dia 11, realizará às 11 horas da manhã, na sede da entidade, o sorteio que definirá os confrontos das quartas de final e os mandos de campo da próxima fase. As quartas de final reúnem equipes que seguem na disputa por um dos títulos mais importantes do calendário nacional. Além do prestígio esportivo, a competição distribui premiações milionárias a cada fase, que aumenta ainda mais a importância de cada confronto. Os jogos das quartas de final estão previstos para os dias 26 de agosto e 3 de setembro. Após o sorteio da próxima terça, os 8 classificados conhecerão seus adversários. E aí, quem você acha que o seu time, no caso aí os paulistas, né? Só ficamos com 2 representantes, Santos e Palmeiras. Quem será que vão acabar enfrentando, hein? Na verdade, os classificados pela busca do título são o Atlético Mineiro, o Galo, o Santos, o Cruzeiro, o Grêmio, o Vasco da Gama, o Palmeiras, o Vitória e o Internacional de Porto Alegre. São essas as equipes que estarão aí nesse chaveamento no sorteio para ver quem pega quem. Tomara que não fique 2 paulistas, né? Santos contra Palmeiras, porque aí a gente vai ficar mais fraco aí na representação. Independente de quem acabe conquistando o título, a gente sempre torce para ser um time paulista. E se for o Palmeiras, e se for o Santos, melhor ainda. Principalmente para essa torcida apaixonada. E ainda falando sobre futebol e falando sobre Copa, vamos falar do Campeonato Paulista?
5: Campeonato Paulista.
0: Mas é aquele nosso, sou do interiorzão. É a Copa Paulista. Pois nesse final de semana teremos a quarta rodada, onde amanhã, às 5 da tarde, 2 jogos. O Primavera recebe o Juventude Moleque Travesso. União São João encara o Comercial de Ribeirão Preto. Às 7 da noite, o São José, no duelo de Santos, enfrenta o Santo André. Já no domingo, Dia dos Pais, 10 horas da manhã, 2 jogos, hein? E os dois aqui na nossa região. O Linense, em Lins, o Elefante, recebe o Grêmio Prudente. Enquanto a Maquininha, o Noroeste, em Bauru, recebe o 15 de Piracicaba. Domingo, 10 horas da manhã. Presentão aí para o papai, né? Também no domingo, um pouco mais tarde, às 11 horas, o São Bernardo, em outro duelo de Santos, vai pegar o São Caetano, o Azulão. Enquanto o Osasco recebe o Paulista de Jundiaí. Essa quarta rodada só encerra na terça-feira, 7:30 da noite, quando Marília recebe o Bandeirante de Birigui. É a Copa Paulista, o Campeonato Paulista do nosso interiorzão, sou. E é isso, gente, por enquanto. Vamos tocando a vida. 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Claro, se tiver com o celular no bolso, né? Eu volto logo mais, ao meio-dia. Em outro boletim esportivo, dessa vez para falar sobre Campeonato Brasileiro, que segue no final de semana. É o Brasileirão.
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0: 11:32.
1: Tinha os seus anjos de corpo. Eles avisavam do perigo quando os demônios chegavam.

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2: 11:42.

0: Anderson, faz barulho aí.
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3: Olá, boa tarde, ouvinte Difusora.
4: Boa tarde.
5: Aô, estamos voltando aí, né, pessoal?
3: Que dia é hoje mesmo?
6: Cadê o grito da galera? Hoje é sexta-feira.
3: É isso, galera. Sextou, final de semana, dinheiro no bolso, pagamento, dia dos pais, uma loucura total. Que bacana, que sensacional.

0: E a gente tá aqui pra falar de esporte. O assunto é futebol e todo mundo já sabe quando a bola rola. Apita aí! É isso, é aquilo e um pouco mais. Vamos falar de Campeonato Brasileiro, Brasileirão.
1: Campeonato Brasileiro.
0: E a gente começa falando sobre o Campeonato Brasileiro Segunda Divisão, conhecido como Série B, onde hoje, 19h30, tem o Operário recebendo o time do São Bernardo. 20h30, a Macaca, a lanterninha da competição quase já na terceira divisão do Brasileirão, vai lá no Ceará enfrentar o Vovô. Não vai ser

0: faço não, ai meu Deus do céu. Amanhã, 16h, Vila Nova recebe o Sport Recife, o Leão do Norte. Também amanhã, 18h30, o Botafogo de Ribeirão Preto recebe o América Mineiro, o Ameriquinho Coelho. No domingo, 11h, Dia dos Pais, o Atlético de Minas encara o Criciúma. Já às 16h, mais dois jogos. O Novo Horizontino recebe o Juventude e o Náutico recebe o Atlético Goianiense. Ainda no domingo, 18h, tem Cuiabá e Fortaleza. O Fortaleza que vem mordido, né? Depois da desclassificação da Copa do Brasil. É ou não é? Agora vai ter que mostrar serviço de novo, de novo. Na segunda-feira, 19h, o Goiás recebe o Londrina. E na terça, 19h, o Avaí pega o CRB. São jogos do Campeonato Brasileiro da Série B. É a rodada número 21 de 38. O campeonato tá se afunilando, afunilando, afunilando. E quem tá lá na frente é o Criciúma, 40 pontos, seguido do Juventude com 35. Esses dois terminassem hoje o campeonato, já estavam na série principal, na elite do futebol brasileiro, a Série A. Hoje, se terminasse o campeonato, rebaixados estariam Londrina, Avaí, América Mineiro, Coelho e a Ponte Preta, a Macaca. É, gente, o negócio é se mexer. E por falar em se mexer, agora vamos falar da série principal, né? Do Campeonato Brasileiro, o Brasileirão. Pois nesse final de semana tem a 22ª rodada, onde o Grêmio recebe o tricolor paulista, o São Paulo, 16h. O Remo...
1: É muito dolorido mesmo.
0: Recebe o Atlético Mineiro, o Galo, classificado na Copa do Brasil, tá bonito na foto, assim como o Grêmio, né? Nesse duelo aí de tricolores, né? O gaúcho contra o paulista. O jogo do Remo contra o Atlético Mineiro vai ser às 18h30 também nesse sábado. Ainda também nesse sábado, 8h30, o Coritiba Coxa recebe a Chapecoense, eliminada da Copa do Brasil. Outro eliminado que entra em campo amanhã é o Fluminense, em duelo carioca, vai visitar o Botafogo. Botafogo e Fluminense, 21h amanhã. Campeonato Brasileiro da Série A. No domingo, 11h, horário perfeito para curtir com o papai, o Cruzeiro vai encarar o Mirassol. O nosso futebol de interiorzão, senhor. Já às 16h, no domingo, tem dois jogos. O Bahia recebe o Vasco da Gama, o Vascão que vem, classificado na Copa do Brasil. E no duelo de classificados, também 16h, o Palmeiras, que passou pelo Fortaleza, vai receber o Internacional de Porto Alegre, que eliminou quem? O Corinthians. O jogo vai ser às 16h, possivelmente o jogo da televisão, né? Palmeiras e Internacional de Porto Alegre pelo Brasileirão da Série A, domingo, 16h. Às 18h30, o Santos, também classificado, né? Bem feliz da vida aí com essa grana no bolso, pela classificação, né? Pela elevação de fase dentro dessa competição milionária que é a Copa do Brasil. E recebe em casa o Furacão, que foi eliminado, né? Pelo Vitória. Atlético Paranaense, Santos e Atlético Paranaense, domingo, 18h30. Mesmo horário de Bragantino e Corinthians. Ê, Corinthians, que foi eliminado e vem mordido, né? Vai visitar o time do Bragantino na terra da linguiça. E finalmente, ainda no domingo, 19h30. O Vitória classificado. Ah, vai feliz da vida enfrentar quem? Quem tá tentando derrubar o líder? É, segue o líder no Campeonato Brasileiro. Qual é? Quem é? O Flamengo. O Flamengo recebe no Maracanã o time do Vitória, domingo, 19h30. E já que a gente falou sobre classificação, vamos ver como é que tá a tabela? Ó, o Palmeiras tem 47, é líder, seguido do Flamengo tem 39. Na sequência vem Atlético Paranaense com 37. O Fluminense vem na sequência com 34, o Bahia 32. O Bragantino tá em sexto com 31. O o Cruzeiro está em sétimo com 30, em oitavo vem o Botafogo com 29, o Corinthians vem logo na sequência, tem mesmo número de pontos, está em nono, o Galo Mineiro está em décimo com 28, Coxa, o Coritiba está com 27, está em décimo primeiro, o Tricolor Paulista, o São Paulo, que vai encarar o Grêmio, tem 26, está em 12º, o Vitória está em 13º, tem 26 também, igual São Paulo, o Mirassol, que deixou de vez a zona de rebaixamento, né? Está com 23 e está em 14º. Na sequência vem o Santos, perigando, em 15º com 22, em 16º. Triscando ali na zona de rebaixamento, também com 22, vem o Internacional de Porto Alegre. E aí a zona da degola, composta por quem? Olha só que coisa, presta atenção. Grêmio, 22 pontos, Vasco da Gama, 21 pontos, o Remo tem 21 também e a Chapecoense que tem apenas 10 pontos. O engraçado disso, que a gente dá risada, é justamente isso, né? Ó, o Santos, o Internacional, o Grêmio e o Vasco da Gama são justamente as equipes que essa semana se classificaram para continuar na Copa do Brasil. E agora estão brigando, sabe para quê? Para não ser rebaixado no Campeonato Brasileiro da Série A. Que loucura, que loucura! Futebol brasileiro. Não precisa de gente estrangeira, né? Buscar jogador fora para compor a nossa seleção brasileira. Olha só o exemplo, é? É só acompanhar as competições que acontecem aí e as equipes, tanto paulista como de outros estados, né? Que disputam aí o Campeonato Brasileiro Brasileirão. Mas é isso, com relação aos resultados, deixa isso para segunda-feira, ok? Dá um abração no velho, não esquece daquela cueca, não esquece também daquela meia, trata o homem com carinho, independente aí das discussões e o que tem acontecido, você que tem seu pai perto de você, dá um beijo nele, porque eu já não posso fazer isso com o meu, beleza? Fiquem todos com Deus, uma ótima tarde, bom final de semana, eu volto logo mais em um novo boletim de notícia.
2: Aô, beleza minha gente, barbaridade, o que tem de gente que escuta esse homem aí, não é brincadeira não, pra você que acompanha a gente aí na região, né, cidades vizinhas que acompanham nós faz tempo, né, e mais longe também, através da internet, então um abraço a todos, muito obrigado pela audiência, aô, vamos andando minha gente, maravilha.
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2: Meio-dia e 24.
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2: Meio-dia e 24.

0: Meio-dia e 37. 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
0: Meio-dia e 38.

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1: Chegou ontem na Câmara Municipal de Lençóis Paulista uma indicação querendo que o prefeito, que não gosta muito de festas e eventos, implante um espaço destinado à prática e ao desenvolvimento da ginástica rítmica, no recinto da Facilpa. Segundo justificativa, a criação de um espaço específico para a prática e o desenvolvimento da ginástica rítmica no recinto da Facilpa proporcionará uma estrutura adequada para treinamentos, formação de atletas e ampliação das atividades esportivas oferecidas no município, permitindo melhores condições para o aperfeiçoamento técnico e o fortalecimento da modalidade. Sua prática fortalece diversos grupos musculares, abdômen e região lombar, além de contribuir para o aprimoramento da postura, do equilíbrio, da flexibilidade, da resistência física e da consciência corporal. Caramba, trata-se de um investimento que fortalecerá as políticas públicas voltadas ao esporte, consolidando o município como incentivador da ginástica rítmica. Bom, antes isso do que um aterro sanitário de 200 milhões, né, gente? Ou um mega lixão? Tô fora. Uma boa tarde a todos. Continuem com a programação da Difusora. Eu volto logo mais em um novo boletim de notícia.
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1: A Comissão de Obras, Serviços Públicos e Atividades Privadas da Câmara Municipal de Lençóis Paulista protocolou essa semana um requerimento interno para que o Poder Executivo Municipal dê algumas explicações sobre um projeto de lei complementar contendo alterações. Trata-se do projeto de lei complementar número 4 de 2026, que modifica o artigo 13 da lei complementar de 19 de novembro de 2025, especialmente quanto aos seguintes pontos. As razões técnicas que fundamentam a alteração na largura mínima das vias coletoras de 20 metros para 17 metros e 40 centímetros e das vias arteriais de 30 metros e meio para 28 metros e 40 centímetros. Esses novos valores propostos para as larguras mínimas das vias coletoras e arteriais decorrem da soma das dimensões mínimas dos respectivos elementos funcionais previstos no artigo 13 da Lei Complementar de 2025, esclarecendo ainda a razão da diferença existente entre essa soma e as larguras mínimas globais atualmente estabelecidas. O alcance da afirmação constante da justificativa do projeto acerca da possibilidade de relocalização de parte da área destinada ao canteiro central para as laterais da via, considerando que tal previsão não consta expressamente das alterações normativas propostas, que estabelecem largura mínima de 4 metros para o canteiro central das vias arteriais. Os esclarecimentos solicitados têm a finalidade de subsidiar a análise técnica da matéria, especialmente quanto aos efeitos das alterações propostas sobre o dimensionamento e a composição do sistema viário dos novos parcelamentos do solo urbano. Pouca coisa, né? Imagina uma rua estreita, quantos carros vão passar por ali? Tem que ver para quem tá favorecendo essa mudança aí nessa lei complementar, hein? Tem que ficar de olho. Continuem agora com a programação da Difusora. Eu volto às 4 da

0: tarde com o plantão de polícia.
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2: Você confere dentro de instantes no Plantão de Polícia. Salão paroquial é alvo de furto. Condenado da justiça por roubo, é detido em Carvoaria. Colisão de veículos é registrado no Jardim Santana. E lei torna mais rígidas punições para crimes digitais contra menores. Daqui a pouco.

0: Olá, hoje é sexta-feira, dia 7 de agosto de 2026. Você confere agora no plantão de polícia. Ontem, a Polícia Militar de Lençóis Paulista registrou um furto no bairro de Alfredo Guedes. Foi por volta de 14 horas e 10 minutos e teve como alvo o salão paroquial da Igreja de Bom Jesus, na Rua Bom Jesus. De acordo com o relato de um professor de 45 anos, morador do bairro, que é responsável pela organização de eventos da paróquia, na quarta-feira, ele compareceu ao salão paroquial, onde constatou o furto de diversas extensões elétricas. Após arrombarem uma tela existente entre os dois salões, o autor do furto ainda teria deixado dois botijões de gás perto do local por onde entrou, indicando que também pretendia levá-los. Ainda conforme relato, o local havia estado sem supervisão desde a última segunda-feira. Não há informações se alguma câmera de segurança registrou a imagem do ladrão, que ainda não foi detido. Também na zona rural de Alfredo Guedes, um procurado da justiça foi preso pela polícia militar. Era por volta de 10 horas e 37 minutos, onde pela fazenda Santa Rita, em uma carvoaria, foi detido um auxiliar de serviços gerais de 40 anos, que contra ele pesava uma condenação pelo crime de roubo, artigo 157. Ele foi capturado no quintal da residência onde mora, que fica dentro da carvoaria, e disse que não sabia sobre o mandado contra ele. E assim, depois de levado à delegacia local, permaneceu preso à disposição da justiça. Bem, e para obtermos mais informações a respeito da captura desse condenado da justiça por roubo, próximo ao bairro de Alfredo Guedes, vamos agora conversar com o cabo PM Pellegrini, da 5ª Companhia da Polícia Militar, patrulheiro rural de Alfredo Guedes. Bom dia, boa tarde, cabo Pellegrini. Pode demorar mais um dia, a conta chega, não é verdade, cabo Pellegrini? Foi o caso desse indivíduo ontem, não é isso, cabo Pellegrini?
1: Bom dia, Newton. Eu recebi a denúncia de que um indivíduo estaria com mandado de prisão, expedido da vara criminal de Bauru, e que esse indivíduo estaria trabalhando numa carvoaria aqui em Alfredo Guedes. Após diligência, localizei o indivíduo, foi apresentado na delegacia de Lençóis Paulista e, posteriormente, conduzido à cadeia pública de Avaí.
0: Ainda ontem, quinta-feira, foi registrado um acidente de trânsito. E de acordo com um dos condutores envolvidos no acidente, um aposentado de 81 anos, morador do núcleo Luizilo, ele seguia com seu veículo, um Volkswagen Paraty, e ao realizar uma manobra em marcha ré pela Avenida Jacomo Augusto Pacola, em frente à Igreja de Santana e São Joaquim, com o objetivo de acessar a rua Ana Maria Moreto Pacola, não avistou um veículo Volkswagen Gol que transitava pela referida via, vindo a colidir contra o mesmo. Apesar dos danos e do susto que passou

0: sou motorista do Gol atingido, um morador do Jardim Santana de 55 anos, nenhum dos dois ficou ferido. Uma nova lei torna as punições mais rígidas para quem produzir, divulgar ou comercializar conteúdo de violência sexual contra crianças e adolescentes por meio da internet ou das redes sociais. As informações são de Daniela Longuinho.
1: Uma nova lei torna as punições mais rígidas para quem produzir, divulgar ou comercializar conteúdo de violência sexual contra crianças e adolescentes por meio da internet ou das redes sociais. O projeto de lei que torna hediondos diversos crimes relacionados à violência sexual digital contra menores recebeu a sanção presidencial. O texto aumenta as penas já previstas no Estatuto da Criança e do Adolescente. Nos casos de produção, filmagem ou registro de violência sexual contra crianças ou adolescentes, assim como a sua venda ou exposição, a pena atual é de 4 a 8 anos de reclusão e multa. O texto da nova legislação eleva essa punição para 4 a 10 anos de reclusão e multa. A pena é aumentada em 1/3 se a venda ou exposição ocorrer por meio da internet e das redes sociais. Em casos de armazenamento desse tipo de material, a punição passa dos atuais 1 a 4 anos de reclusão e multa para 3 a 6 anos de reclusão e multa. Também é prevista pena maior para o crime de aliciamento de crianças e adolescentes, passando de 1 a 3 anos de reclusão e multa para 3 a 5 anos de reclusão e multa. O ministro da Justiça e Segurança Pública, Wellington Lima e Silva, detalha outros pontos da lei, como o aumento de pena para o uso de inteligência artificial para simular a participação de crianças e adolescentes em conteúdos de violência sexual.
2: Essa lei criminaliza a criação de imagens realistas com rosto ou voz de menores por meio da inteligência artificial. Ela também pune o constrangimento a menores para a obtenção de imagens íntimas ou vantagens. Também podemos mencionar como inovação o aumento da pena em até 2/3 para quem oculta a identidade com o uso criminoso na internet. Também permite aquilo que se chama de ronda virtual legalizada, que é a varredura policial automatizada em ambientes digitais abertos.
1: Além da repressão penal, o texto prevê o atendimento psicológico e psicossocial às vítimas e testemunhas, como explicou o advogado-geral da União, Jorge Messias.
3: Na maioria das vezes, as vítimas, crianças e adolescentes e as testemunhas ficam sem o apoio do Estado. A partir da sanção desta lei, elas serão asseguradas estas medidas de acompanhamento psicossocial. E mais, será dever do Estado processar o agressor para reparar integralmente todo esse custo que vai ser gasto para oferecer o acompanhamento psicossocial.
1: Ao definir crimes relacionados à violência sexual contra crianças e adolescentes como hediondos, as punições se tornam mais duras e os benefícios para o condenado, como a fiança, indulto e progressão de pena, são cortados ou dificultados.
0: E essas foram as informações de hoje do Plantão de Polícia.

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5: Atenção, roqueiros de plantão. Já saiu a publicação com o nome das bandas lençoenses selecionadas no edital de chamamento que tocarão esse ano no Moto Rock. E segundo a Secretaria Municipal de Cultura de Lençóis, depois de uma errata no resultado preliminar do edital de chamamento público para artistas, a relação de bandas selecionadas, que era composta por 17 bandas, agora aparece com 18. São elas: Banda Diplomatas,

0: Mr. Mojo, Nampi, Matusalém, Disorder, Phantom Pain, Long Live, Senhor Rock, Acústico Femme, Nos Time, Lens, Clayton Rolo, Macaco Velho, 75 Conto, Traidores do Movimento, The Drivers, Head Guns, Rádio Rock e Diplomatas. O sorteio dos dias e horários das apresentações das bandas selecionadas já ocorreu, mas ainda não foi divulgado. Ressaltando que o 7º Lençóis Motorrock será realizado no recinto de exposições da Facilpa, no período de 14 a 16 de agosto de 2026, conhecido também como final de semana que vem. Continuem agora com a programação da Difusora. 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
2: Você confere dentro de instantes no Plantão de Polícia. Salão paroquial é alvo de furto. Condenado da justiça por roubo, é detido em Carvoaria. Colisão de veículos é registrado no Jardim Santana. E lei torna mais rígidas punições para crimes digitais contra menores.

Olá, hoje é sexta-feira, dia 7 de agosto de 2026. Você confere agora no plantão de polícia. Ontem, a Polícia Militar de Lençóis Paulista registrou um furto no bairro de Alfredo Guedes. Foi por volta de 14 horas e 10 minutos e teve como alvo o salão paroquial da Igreja de Bom Jesus, na Rua Bom Jesus. De acordo com o relato de um professor de 45 anos, morador do bairro, que é responsável pela organização de eventos da paróquia, na quarta-feira, ele compareceu ao salão paroquial, onde constatou o furto de diversas extensões elétricas. Após arrombarem uma tela existente entre os dois salões, o autor do furto ainda teria deixado dois botijões de gás perto do local por onde entrou, indicando que também pretendia levá-los. Ainda conforme relato, o local havia estado sem supervisão desde a última segunda-feira. Não há informações se alguma câmera de segurança registrou a imagem do ladrão, que ainda não foi detido.

0: Também na zona rural de Alfredo Guedes, um procurado da justiça foi preso pela polícia militar. Era por volta de 10 horas e 37 minutos, onde pela fazenda Santa Rita, em uma carvoaria, foi detido um auxiliar de serviços gerais de 40 anos, que contra ele pesava uma condenação pelo crime de roubo, artigo 157. Ele foi capturado no quintal da residência onde mora, que fica dentro da carvoaria, e disse que não sabia sobre o mandado contra ele. E assim, depois de levado à delegacia local, permaneceu preso à disposição da justiça. Bem, e para obtermos mais informações a respeito da captura desse condenado da justiça por roubo, próximo ao bairro de Alfredo Guedes, vamos agora conversar com o cabo PM Pellegrini, da 5ª Companhia da Polícia Militar, Patrulheiro Rural de Alfredo Guedes. Bom dia, boa tarde, cabo Pellegrini. Pode demorar mais um dia, a conta chega, não é verdade, cabo Pellegrini? Foi o caso desse indivíduo ontem, não é isso, cabo Pellegrini?
1: Bom dia, Newton. Eu recebi a denúncia de que um indivíduo estaria com mandado de prisão, expedido da vara criminal de Bauru, e que esse indivíduo estaria trabalhando numa carvoaria aqui em Alfredo Guedes. Após diligência, localizei o indivíduo, foi apresentado na delegacia de Lençóis Paulista e, posteriormente, conduzido à cadeia pública de Avaí.
0: Ainda ontem, quinta-feira, foi registrado um acidente de trânsito. E de acordo com um dos condutores envolvidos no acidente, um aposentado de 81 anos, morador do núcleo Luizilo, ele seguia com seu veículo, um Volkswagen Paraty, e ao realizar uma manobra em marcha ré pela Avenida Jacomo Augusto Pacola, em frente à Igreja de Santana e São Joaquim, com o objetivo de acessar a rua Ana Maria Moreto Pacola, não avistou um veículo Volkswagen Gol que transitava pela referida via, vindo a colidir contra o mesmo. Apesar dos danos e do susto que passou o motorista do Gol atingido, o morador do Jardim Santana, de 55 anos, nenhum dos dois ficou ferido. Uma nova lei torna as punições mais rígidas para quem produzir, divulgar ou comercializar conteúdo de violência sexual contra crianças e adolescentes por meio da internet ou das redes sociais. As informações são de Daniela Longuinho.
2: Uma nova lei torna as punições mais rígidas para quem produzir, divulgar ou comercializar conteúdo de violência sexual contra crianças e adolescentes por meio da internet ou das redes sociais. O projeto de lei, que torna hediondos diversos crimes relacionados à violência sexual digital contra menores, recebeu a sanção presidencial. O texto aumenta as penas já previstas no Estatuto da Criança e do Adolescente. Nos casos de produção, filmagem ou registro de violência sexual contra crianças ou adolescentes, assim como a sua venda ou exposição, a pena atual é de 4 a 8 anos de reclusão e multa. O texto da nova legislação eleva essa punição para 4 a 10 anos de reclusão e multa. A pena é aumentada em 1/3 se a venda ou exposição ocorrer por meio da internet e das redes sociais. Em casos de armazenamento desse tipo de material, a punição passa dos atuais 1 a 4 anos de reclusão e multa para 3 a 6 anos de reclusão e multa. Também é prevista pena maior para o crime de aliciamento de crianças e adolescentes, passando de 1 a 3 anos de reclusão e multa para 3 a 5 anos de reclusão e multa. O ministro da Justiça e Segurança Pública, Wellington Lima e Silva, detalha outros pontos da lei, como o aumento de pena para o uso de inteligência artificial para simular a participação de crianças e adolescentes em conteúdos de violência sexual.
3: Essa lei criminaliza a criação de imagens realistas com rosto ou voz de menores por meio da inteligência artificial. Ela também pune o constrangimento a menores para a obtenção de imagens íntimas ou vantagens. Também podemos mencionar como inovação é o aumento da pena em até 2/3 para quem oculta a identidade com o uso criminoso na internet. Também permite aquilo que se chama de ronda virtual legalizada, que é a varredura policial automatizada em ambientes digitais abertos.
2: Além da repressão penal, o texto prevê o atendimento psicológico e psicossocial às vítimas e testemunhas, como explicou o advogado-geral da União, Jorge Messias.
4: Na maioria

0: Às vezes as vítimas, crianças e adolescentes e as testemunhas ficam sem o apoio do Estado. A partir da sanção desta lei, elas serão asseguradas estas medidas de acompanhamento psicossocial. E mais, será dever do Estado processar o agressor para reparar integralmente todo esse custo que vai ser gasto para oferecer o acompanhamento psicossocial.
1: Ao definir crimes relacionados à violência sexual contra crianças e adolescentes como hediondos, as punições se tornam mais duras e os benefícios para o condenado, como a fiança, indulto e progressão de pena, são cortados ou dificultados.
2: E essas foram as informações de hoje do Plantão de Polícia.

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